0: mãe, Xenca. A companheira mesmo está na espetana.
1: Está-te atenta, mamã. É a redira da Ambressa, que é mala de tempo.
0: Não te preocupar. Quem dorme na Ambressa? Estou dentro de ouvir a passear.
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